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2: Agora 9:01 em Brasília.
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2: E a gente segue em frente aqui nesta noite de quarta-feira na sua Rádio Câmara, trazendo agora para você A Nave Vai. Céu.

0: Luciana Alves e Chico Pinheiro, Onde Estiver, Dentro do Peito, música e interpretação do Rômulo Frois. Teve ainda Paula Lima, Cirandar e Minha Verdade, Délcio Carvalho.
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0: mais importante.
1: Pois é, doutora Bruna, e como é que é essa transição hormonal?
0: A transição hormonal da gestação, a mulher ela cursa com o aumento importante de hormônios femininos, né? Principalmente a progesterona, que é um hormônio que ele acaba causando escurecimento, principalmente da parte íntima. E quando a paciente acontece o parto, que a gente retira a

ele acaba sendo um pouco mais doloroso e precisa, às vezes, de um anestésico local ali na hora de fazer o procedimento. E temos também o laser não ablativo, que é conhecido como Erbium. O nome comercial famoso seria o Fotona. Ele é um laser mais indolor, que também entrega ótimos resultados. E o pós dele é bem tranquilo. Normalmente as pacientes.

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1: Em Brasília, 3h25.
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1: E agora a gente traz aqui na sua Rádio Câmara, Elis Regina.

0: Foi Gilberto Gil com a música Pai e Mãe. Também ouvimos Maria Bethânia, música do Lenine, Nem Sol, Nem Lua, Nem Eu. A primeira com Tim Maia, de Cassiano e Rochael, Eu Amo Você. Agora 13h51 em Brasília.
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0: E agora você ouve Coisa da Antiga.

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0: Então elas aderem às próximas sessões, e eu costumo dizer que é um caminho sem volta, porque os benefícios são tantos que elas, todo ano ou todo semestre, elas retornam para manter aquilo que já foi tratado e não perder, né, o tratamento.
1: Doutora Bruna, e quais cuidados são necessários, durante o período de recuperação do procedimento?
0: Normalmente eu gosto de indicar bastante hidratação, então utilizamos cremes hidratantes próprios para a parte íntima, um sabonete com pH adequado também, e eu procuro orientar elas a usar vestimentas mais leves, mais largas, evitar.

0: pães ativas, pacientes que usam, às vezes, algum tipo de implante metálico, que temos que ter cuidado, pacientes com histórico de herpes, precisa ser feita uma profilaxia, porque pode desenvolver a doença. Então, precisa ser um profissional da área que entende do assunto e o que está fazendo, né?
1: Certo. Eu queria agradecer então a doutora Bruna Pasqualin, que é médica ginecologista.

0: Pedro Mariano, Tá Tudo Bem. Isabela Taviani, música dela, Presente e Passado. Adriana Calcanhoto, de Roberto Erasmo, Gatinha Manhosa.
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0: Lar tenha um reajuste anual automático. Atualmente, o valor enviado a estados e municípios pelo Programa Nacional de Alimentação Escolar, o PNAE, depende de decisões políticas. Karine Santos, coordenadora-geral do programa, lembrou que o novo Plano Nacional de Educação para 2026 a 2036 já prevê um mecanismo para manter o valor real desses repasses diante da inflação. Segundo ela, o indexador deverá observar critérios específicos.
1: Como desenhar e implementar um mecanismo indexador para o reajuste anual do PNAE que garanta a manutenção do valor real de repasses diante da inflação de alimentos?
0: O debate foi solicitado pelo deputado Padre João, do PT de Minas Gerais. Ele disse que a falta de uma regra de atualização periódica deixa o programa vulnerável à alta dos alimentos. Ao defender o fortalecimento do PNAE, o deputado...
2: Aquele mingau era difícil para a gente da roça comer aquilo. Era um mingau de fubá que não tinha leite, era só água e açúcar. Isso quando tinha, né, pessoal? Quando tinha.
0: O impacto da inflação é um dos argumentos para o reajuste automático. Priscila Diniz, da ACT Promoção da Saúde, apresentou...

0: A proposta que pretende facilitar o acesso do motorista aos postos de combustíveis em rodovias sob concessão será analisada agora pela Comissão de Finanças e Tributação. Da Rádio Câmara de Brasília, Silvia Munhato.
1: 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Em Brasília, 10h33.
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3: A gente ouve o Gonzaguinha?

do Fundo de Universalização dos Serviços de Telecomunicações, o FUST, para instalação e a manutenção de internet em escolas públicas. O secretário de Telecomunicações do Ministério das Comunicações, Hermano Tércios, garantiu que, em breve, todas as salas de aula dos 138 mil estabelecimentos escolares públicos estarão conectados. Atualmente, segundo os participantes da audiência pública na Comissão de Comunicação, mais de 100 mil escolas já contam com internet. Hermânio Tércios garantiu ainda que, para

centavo do fundo era aplicado. Hoje, Marcos Ferrari afirma que esse dinheiro já permitiu a conexão de 19 mil escolas públicas à internet, 17 mil delas somente por meio do Fuste Direto. A Coordenadora-Geral de Educação Digital, Inovação e Conectividade do Ministério da Educação, Ana Ungari Dalfabro, relatou que quando o programa Escola Conectada foi lançado em setembro de 2023, os órgãos do governo sequer sabiam ao certo o número de escolas do país. Em algumas regiões isoladas, há estabelecimentos difíceis de localizar no mapa. Hoje, de acordo com a gestora, não só os órgãos envolvidos sabem exatamente quais são as escolas que contam com internet, como monitoram a qualidade da conexão em todas elas em tempo real.

0: Paula Morelenbaum cantando música de Baden Powell e Vinícius de Moraes, Consolação. Antes, Onde Anda Meu Amor, música de Durval Ferreira e Orlandivo, interpretada por Cris Delano, Bossa Cuca Nova e Orlandivo. E abrindo o bloco, música de Tom Jobim e Vinícius de Moraes, Água de Beber, na interpretação de Ana Paula Lopes.
1: 12 horas e 16 minutos.
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0: Música popular brasileira aqui na Rádio Câmara. Tom Jobim e Elis Regina cantando música de Antônio Carlos Jobim, Águas de Março.

0: A Comissão de Ciência e Tecnologia da Câmara dos Deputados celebrou os 70 anos da Comissão Nacional de Energia Nuclear. O comando da instituição compareceu em peso para mostrar avanços, desafios e projetos. O presidente da CNEM, Francisco Rondinelli Júnior, destacou a atuação na produção de radiofármacos e atualizou o cronograma de construção do reator multipropósito brasileiro, considerado estratégico e estruturante no setor nuclear do país.
1: Na área médica, nós produzimos no IPEM o Tecnécio, ele é responsável por mais de 80% dos exames de medicina nuclear. Estamos fazendo investimentos grandes para melhorar o nosso fornecimento, inclusive o nosso reator multipropósito, para produzir localmente os radioisótopos, que são matéria-prima para os radiofármacos, porque hoje nós temos uma dependência externa. No mês de junho nós vamos inaugurar lá o local onde vai ser o reator, já fizemos toda a obra de infraestrutura e esperamos começar a obra do reator esse ano ainda.
0: A CNEM ainda atua na esterilização de produtos médicos, farmacêuticos e biológicos, rádio, esterilização de banco de tecidos, como no caso

0: índice que pode cair para 23% em casos de aposentadoria de todos os servidores que já têm direito ao benefício. A situação começou a mudar com o concurso de 2025 e a nomeação dos primeiros 100 novos servidores. Um dos organizadores da audiência, o deputado Raimon, do PT do Rio de Janeiro, reforçou o pedido de nomeação de todo o quadro reserva de 440 concursados.
1: É a questão da contratação dos concursados. Então a gente precisa avançar. Eu tenho cobrado do meu governo.
0: A Comissão Nacional de Energia

0: pela análise das comissões permanentes da Casa. Da Rádio Câmara de Brasília, Antônio Vital.
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2: Treze horas e 2 minutos.
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0: 13:34.
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2: Rádio Câmara, o melhor da música popular brasileira. Rita Lee, 2001.

0: Experiência de quem investiga.
1: O procurador da República, Jorge Loder, elogiou o projeto de lei e também defendeu medidas para aumentar a efetividade dos processos e execuções penais. A delegada Rafaela Parca lembrou que a lei do ECA Digital obriga os provedores que prestam serviço no Brasil a reportar crimes relacionados à exploração, abuso sexual, sequestro e aliciamento de crianças e adolescentes. Em março, um decreto do governo federal centralizou os dados no Centro Nacional de Proteção à Criança e Adolescente, que ela coordena na Polícia Federal. Consumidores de violência online também devem ser combatidos por ajudarem a alimentar a rede de proteção.

0: Obrigado!
1: Djavan, música dele mesmo, Azul. Antes, Gilberto Gil cantando música autoral, Expresso 2222. Cássia Eller canta Nando Reis, O Segundo Sol. E abrindo o bloco, Flávio Venturini, música de Loborges e Ronaldo Bastos, O Trem Azul.
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0: sem carteira assinada. Nós não podemos aceitar que o trabalhador trabalhe mais, mas muito mais do que o seu próprio salário lhe paga.
1: A deputada Érica Cocai, do PT do Distrito Federal, homenageou as lideranças assassinadas na luta pela terra e reafirmou o apoio do parlamento à causa, destacando o caso de Mãe Bernadette. Importante liderança religiosa e ex-coordenadora da própria CONAC, Maria Bernadette Pacífico foi assassinada a tiros dentro do quilombo Pitanga dos Palmares, na Bahia, em agosto de 2023.
2: Vai completar 3 anos. Que eles tentaram eliminar a luta através da morte da mãe Bernadette. E eu não consigo esquecer.

0: antropológicos e geográficos que mapeiam as fronteiras exatas das comunidades, enquanto as portarias são os atos oficiais que validam esses limites e destravam o caminho jurídico para a titulação definitiva da terra. Da Rádio Câmara de Brasília, Emanuele Brasil.
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3: Mulheres e o mundo do trabalho.
4: Meu nome é Jéssica dos Santos Martins, tenho 28 anos e sou empreendedora no ramo de moda feminina aqui na região do Brás. Domino as mulheres por aqui, questão de empreendedoras que estão aqui, desde vendedora, desde modelo, que tem as modelos também que vêm durante a madrugada, para ficar na banca também ajudando a pessoa a divulgar o negócio dela. A maioria é tudo mulher. E as lojistas que vêm do Brasil todo, que também sai da sua casa,

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1: Câmara 200 anos. Eduardo Cunha, presidente da Câmara entre 2015 e 2016.
2: Dois séculos de existência é a demonstração que a nossa democracia começou a existir basicamente a partir

0: fiscalização de excedentes energéticos. Na opinião do parlamentar, ao permitir que essas famílias instalem e operem usinas de energia limpa, o projeto cria um ambiente de negócios favorável ao cooperativismo e ao associativismo rural.
1: É um projeto que tem um mérito muito especial de dar àquelas pessoas que estão em áreas destinadas à reforma agrária, portanto, pessoas que não têm propriedade, que não têm terra, que não têm outras possibilidades de desenvolverem projetos de energia e, a partir desses projetos, terem uma capitalização, terem uma renda. E eu entendi que isso será de grande

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Basta usar a plataforma de checagem aqui da Câmara dos Deputados. É só você enviar essa mensagem para o WhatsApp 61 99660 2003. Ivan Lins chegando para você.

esse projeto, ele é de suma importância, porque o Brasil, ele é um dos maiores produtores de alimentos do mundo. E hoje importamos cerca de 85% a 90% dos fertilizantes. Então corremos o risco de falta de alimento no Brasil e no mundo. Daí a importância desse projeto, porque é uma questão econômica, mas muito mais, e principalmente é uma questão de segurança.

0: e hoje tem 4,6 bilhões, sendo 1 bilhão da saúde privada. Segundo a secretária, o cidadão que entrar no Meu SUS Digital vai poder saber quem teve acesso aos seus dados, além de pedir a correção de dados errados. A deputada Adriana Ventura pediu aos interessados em sugerir mudanças no projeto que façam isso ainda este mês, para que ela possa apresentar um novo relatório para a votação na comissão. Da Rádio Câmara de Brasília, Silvia Minhato.
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0: E dali, tutti-frutti de Paulo Coelho e Rita, esse tal de rock and roll. Em Brasília, 7 horas e 18 minutos.
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0: A Rádio Câmara destaca agora Kid Abelha com Léo Jaime.

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2: Hoje é dia 4 de junho, aniversário de um ano da morte da pesquisadora, da professora universitária e da arqueóloga Nied Guidon, que teria sido apenas isso se sua curiosidade não tivesse levado ela muito adiante e ela não tivesse sido responsável pela criação do Parque Nacional da Serra da Capivara, no Piauí, e principalmente